Jorge Benjor com Taj Mahal de 72, uma das composições mais conhecidas dessa fase do artista. Antes, Beyoncé com Irreplaceable, música que permaneceu 10 semanas no primeiro lugar da Billboard Hot 100. 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

0: Os Paralamas do Sucesso com Caleidoscópio, música que também fez parte da trilha sonora da novela Lua Cheia de Amor. Antes, 10cc com I'm Not In Love, de 75, gravação que ficou conhecida pelo trabalho inovador de vozes sobrepostas em estúdio. 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

0: Randy Brown com I Had Hurt Myself, gravação que por aqui integrou a trilha sonora da novela Pai Herói, de 79. Antes, Tina Turner com I Don't Wanna Fight, música gravada para a trilha sonora do filme autobiográfico com What's Love Got To Do With. 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

0: Ariana Grande, com Positions, faixa título do álbum de 2020, que estreou no primeiro lugar na Billboard Hot 100. Antes, Bee Gees, com For Whom the Bell Tolls, lançada no álbum Size Is Not Everything, de 93. 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

0: The Beatles com Lucy in the Sky with Diamonds, do álbum Sgt. Pepper's Lonely Heart Club Band, de 67. Antes, Milton Nascimento com Coração de Estudante, parceria de Milton com Wagner Tiso, que se tornou especialmente associada ao período de redemocratização brasileira. 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

0: The Isley Brothers com For the Love of You, lançada em 75. Antes teve Billy Idol com Eyes Without a Face, de 84. 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

0: Rod Stewart, You Are Everything, na versão lançada no começo dos anos 90. Antes teve Whitney Houston com Run to You, trilha sonora do filme O Guarda-Costas, indicada ao Oscar, hein, de melhor canção original. 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

Cynthia Rhodes com Finding Out the Hard Way, música que no Brasil passou pela trilha sonora de Transas e Caretas. Antes, Stephen Bishop com On and On, canção de 77. Com essas duas, a gente encerra mais uma noite juntos aqui na Saudade FM. Eu sou Adriana Lima, agradeço pela sua companhia neste domingo. Amanhã, segunda noite, a gente se encontra aqui na Saudade. Beijo, até lá. Tchau, tchau.

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1: Áries. Avalie as situações sob um outro ponto de vista. Pode não ser fácil, ariano, mas é uma excelente maneira de conseguir a melhor compreensão das coisas.
2: Touro.
1: Maior sensibilidade interfere no seu entendimento. Sem perceber, você pode adotar atitudes impensadas, achando que está tudo certo.
2: Gêmeos.
1: Exponha a sua originalidade, defina seus interesses, tirando muitas coisas que não são viáveis. Geminiano, ao fazer isso, você terá um resultado fantástico na sua vida.
2: Câncer.
1: Dê atenção à sua casa e família. Mas não é nada para você se preocupar, canceriano. Pode acontecer que alguém precise da sua presença e compreensão.
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0: Leão.
1: Marte ingressou no seu signo, trazendo gás e vontade de abrir novas frentes e conquistar seus desejos. Leonino, empregue esta energia de forma produtiva e construtiva.
0: Virgem.
1: Exercite sua criatividade e seja original. Virginiano, as situações mudam constantemente e rapidamente. Elabore seus projetos conforme as coisas acontecerem.
0: Libra.
1: Bom contato de Urano favorece inovar aquilo que você faz. Libriano, tome decisões baseadas nos seus interesses, sem se preocupar em agradar aos outros.
0: Escorpião.
1: Você está com receio de perder a segurança, pois sente que suas bases estão se enfraquecendo. Escorpião, pode ser necessário abrir mão de algumas coisas.

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0: Sagitário.
1: Avalie o andamento dos seus projetos. Seja prático e pense rápido. Sua vida, Sagitário, caminha para novos rumos e você deve alterar muitas coisas.
0: Capricórnio.
1: Contradições estão claras e elas apontam para um conflito existente entre suas ambições e as obrigações que acabam por te limitar.
0: Aquário.
1: Contatos interessantes e prósperos aparecem, mas, aquariano, não tente manipular as pessoas que aparecerem. Isto incomoda e te afasta dos outros.
0: Peixes.
1: Você costuma acreditar nas pessoas, mas não seja ingênuo demais, pisciano. Nem todo mundo pensa e age como você. Não se exponha logo de cara, tá?
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0: Vem aí, Sidney Magal em Santos, comemorando 60 anos de carreira. Baile do Magal, aguarde!
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12: Olá, bom dia. Eu sou o Davi Rangel. Um prazer ter você na sintonia. Nós vamos juntos a partir de agora até às 11 da manhã. Você está na ZYM717, 99,7 MHz na Baixada Santista. Uma ótima segunda-feira para você. 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
12: Pois é, hoje é segunda-feira, dia 28 de setembro. Rose de Oliveira, bom dia.
14: Oi, Davi, bom dia. Uma ótima semana para você e para os ouvintes.
12: Olha, além dos assuntos que são destaque nesta manhã, você também vai relembrar e acompanhar as notícias que marcaram a semana. Os fatos importantes ou os assuntos que repercutiram em informações que você precisa saber para começar o dia bem informado. Sintios aciona a justiça contra a Sabesp e Prefeitura de Santos por falta d'água e baixa pressão no abastecimento. O governo federal anuncia a proibição das bets no Brasil. Apostadores terão até o dia 5 de outubro para retirar dinheiro das plataformas. O Ministério da Fazenda reduz a previsão de crescimento da economia brasileira em 2026 para 2%. Em Santos, avança a proposta de construção de pontilhão sobre o Canaã para ligar Campo Grande e Marapé. O Conexão Saudade está começando.
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12: 7:29.
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12: Agora 7:30. Vamos ao giro na Baixada Santista. Em Santos, o Sintios entrou na justiça contra a Sabesp e a Prefeitura por problemas no abastecimento de água. Moradores relatam a falta d'água, baixa pressão e interrupções também desde 11 de setembro. Olha, o sindicato pede medidas emergenciais, caminhões-pipa e também análises de qualidade da água. Em Guarujá, a prefeitura prorrogou até o final de dezembro o prazo para adesão ao Refis 2026. O programa oferece descontos em multas e juros. Para pagamentos em até 5 parcelas, a isenção é de 100%. em Santos, avançou a proposta de construção de um pontilhão sobre o Canal 1. A Condepasa aprovou aí a iniciativa que prevê uma nova ligação entre Campo Grande e Marapé, paralela à linha do VLT.
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1: E a gente segue juntos aqui na nossa conexão, que não tem distância. Esse é o Conexão Saudade. Muito obrigada pela sintonia. Empresas brasileiras com operações nos Estados Unidos estão recebendo de volta parte dos impostos pagos por causa das tarifas de Donald Trump. A Embraer registrou 358 milhões e 600 mil reais no segundo trimestre, referentes à recuperação de tributos. A Taurus reconheceu 91 milhões e 100 mil reais. E a WEG pode receber entre 170 e 230 milhões de reais. E o presidente da França, Emmanuel Macron, rejeitou as declarações de Donald Trump de que teria garantido a paz em Gaza. Em seu último discurso na Assembleia Geral da ONU, antes de deixar o cargo, Macron disse que nenhum corredor humanitário foi reaberto no território. Já o presidente da Turquia, Recep Erdogan, condenou a situação em Gaza e defendeu uma reforma no Conselho de Segurança da ONU.
2: 7h40.
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0: Essa é a Saudade FM, a rádio que te faz recordar. BJ Thomas, Rock and Roll Lullaby. Agora são 7h49, bom dia.
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0: Vamos ao sistema Anchieta Imigrantes e segundo a Ecovias, neste momento a Anchieta sentido São Paulo, trânsito lento entre o quilômetro 13 ao 10 e 19 ao 17. A Imigrantes também sentido capital, também trânsito lento do quilômetro 16 ao 14. Sentido litoral Anchieta e Imigrantes, o trânsito segue normal. O esquema de operação é o 5x5. O rodízio no centro expandido de São Paulo hoje vale para placas final 1 e 2. Nas rodovias Cônego Domênico Rangoni e Padre Manuel da Nóbrega, por enquanto o trânsito segue normal.
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0: Faltando 10 minutos para as 8 horas da manhã, Humberto Perina, bom dia.
7: Bom dia, Davi, 7h50, é isso aí. E bom dia a todos que estão com a Saudade FM nesse início de semana, né? Segundo a meteorologia, teremos uma segunda-feira com predomínio de céu nublado e com garoa durante o dia em várias áreas do litoral paulista. As temperaturas hoje oscilam entre a mínima de 17 e a máxima de 25 graus. O vento sopra fraco de sudeste hoje e o mar fica calmo na maioria das praias da Baixada Santista. Muito mais sobre o tempo e muita informação daqui da região, você confere lá no meu site de notícias, o www.humbertoperina.news. É isso aí, Davi. Uma ótima semana a todos.
0: Obrigado, Perina. Para você também, ótima segunda-feira.
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1: 7h54. Na última sexta-feira, o governo federal anunciou a proibição das bets no Brasil. A medida provisória foi assinada pelo presidente Luiz Inácio Lula da Silva. Os apostadores terão até o dia 5 de outubro para retirar o dinheiro disponível nas plataformas. A partir de dia 6 de outubro, sites e aplicativos de apostas deverão sair do ar. Novos depósitos já estão proibidos. A regra também alcança jogos online. Também na sexta-feira, Lula afirmou a empresários em São Paulo que eleição não é um jogo de truco para blefar. Segundo o presidente, quem blefa durante a campanha quebra a cara. Lula também defendeu estabilidade fiscal e econômica, mas disse que cortes na Previdência podem deixar o pobre mais pobre.
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1: Este é o Conexão Saudade, diariamente notícias, serviço e uma seleção musical para te fazer companhia. O Ministério da Fazenda reduziu a previsão de crescimento da economia brasileira em 2026. A nova estimativa para o PIB é de 2%, abaixo dos 2,3% projetados em julho. A revisão ocorre após o resultado mais fraco do que o esperado para a atividade econômica no segundo trimestre. Para 2027, a previsão também caiu, passou de 2,5% para 2,3%. Viajar de avião ficou mais caro no Brasil em agosto. A tarifa aérea real média do mercado doméstico chegou a R$ 776,87, o maior valor desde dezembro de 2024. Segundo a ANAC, o preço ficou 14,5% acima do registrado em agosto do ano passado. Na comparação com julho, quando a tarifa média era de R$ 701,27, a alta foi de 10,8%.
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0: 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Barbra Streisand, Barry Gibb, Guilt.
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0: Vamos às travessias litorâneas da região. Segundo o Departamento Hidroviário, neste momento, entre Santos e Guarujá, 7 balsas estão em operação. O tempo estimado de espera, 20 minutos do lado de Santos, 60 minutos do lado de Guarujá. Na travessia de pedestres entre Santos e Vicente de Carvalho, 3 embarcações fazem a travessia e o tempo estimado de espera, 12 minutos, ambos os lados. São Sebastião e Ilhabela têm 5 balsas operando agora de manhã, com o tempo estimado de espera, 30 minutos, ambos os sentidos. E Bertioga, Guarujá, com 2 balsas operando, por lá o tempo estimado, 20 minutos, também ambos os lados.
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1: 8:21. Mega Sena. Ninguém acertou as 6 dezenas do concurso 3.063 da Mega Sena, sorteado neste domingo em São Paulo. Os números sorteados foram 05, 35, 36, 41, 43 e 48. Com isso, o prêmio principal acumulou e deve chegar a R$52 milhões no próximo sorteio. O IPC Cará. Ele foi criado há 1 ano pela Prefeitura de Santos, compara mensalmente os preços do produto em 22 mercados e padarias da cidade. Entre setembro de 2025 e agosto de 2026, o preço médio do quilo passou de R$ 23,20 para R$ 23,89, uma alta de 2,97%. A pesquisa também mostra diferenças entre as regiões. Em agosto, o quilo custava, em média, R$ 18,95 nos morros e R$ 27,07 na orla. O IPC Cará não é um índice oficial de inflação, mas é um termômetro do custo de vida na cidade.
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0: Esse é o Smokey Robinson de Assisira, o ano de 1987. Para recordar aqui na saudade, eu amo essa rádio. Para 8:30, bom dia.
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0: Muito bem, vamos às ruas e avenidas na cidade de Santos. Segundo o Waze, a chegada a Santos pela Anchieta, a seção da Avenida Martins Fontes, ali na entrada da cidade, o trânsito neste momento está intenso devido ao alto fluxo de veículos. Na região da Praia, ali na divisa ali com José Menino, também trânsito carregado até o Canaum devido ao alto fluxo de veículos. Para você que está agora na Carvalho de Mendonça, entre o canal 1 até chegar o canal 2, também vai encontrar lentidão neste momento devido ao alto fluxo de veículos. Mais um ponto com lentidão nesta manhã é na Washington Luiz, entre a rua Goiás e Washington Luiz, também com trânsito complicado agora de manhã. A Siqueira Campos, o canal 4, também com pontos de lentidão devido ao alto fluxo de veículos.
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0: Acompanhe comigo. João Batista de Santos, R$5.680. Terezinha de Praia Grande, R$7.150. Maria José de São Vicente, R$8.900. Paulo Roberto de Peruíbe, R$6.650. E Antônio de Cubatão, R$12.850. 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
1: Este é o Conexão Saudade, você segue na sintonia da Saudade FM. Os planos de saúde terão de cobrir o DIU hormonal para pacientes com endometriose que tenham contraindicação ou não aderência a contraceptivos orais combinados. A nova regra da ANS, a Agência Nacional de Saúde Suplementar, entra em vigor no dia 1º de outubro. A mudança foi estabelecida por uma resolução publicada em 18 de setembro. A novidade é a definição dos critérios que tornam a cobertura obrigatória para pacientes com endometriose. E um estudo científico aponta que cerca de 12,5 trilhões de toneladas de gelo derreteram nas calotas da Groenlândia e da Antártida desde 1979. Segundo pesquisadores, a maior parte do derretimento é causada pelo aquecimento das águas dos oceanos. O processo contribuiu para a elevação do nível do mar.
2: 8h40.
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0: Saudade FM, quem ouve lembra. Pointer Sisters, Here So Shy. Agora são 8 horas 56 minutos.
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0: 8 horas 58 minutos, temperatura na marca dos 23 graus. E assim a gente vai chegando ao final de mais uma edição do Conexão Saudade. Esses foram alguns destaques. Sintius aciona a justiça contra a Sabesp e Prefeitura de Santos por falta d'água e baixa pressão no abastecimento. Governo federal anuncia a proibição das bets no Brasil. Apostadores terão até o dia 5 de outubro para retirar dinheiro das plataformas. Ministério da Fazenda reduz a previsão de crescimento da economia brasileira em 2026 para 2%. Em Santos, avança a proposta de construção de pontilhão sobre o Canaã para ligar Campo Grande e Marapé. Continue aqui na Saudade, logo mais às 5 horas da tarde, com a Rose Oliveira e Thiago Ferraz, tem a segunda edição do Conexão.
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0: 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Na Saudade tem George Benson.

0: O ano de 1978, Paul McCartney, With a Little Luck, de 1978, para recordar aqui na programação da saudade. Também recordamos o Lulu Santos também. 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

0: Saudade FM, quem ouve lembra. Ace of Base, All That Ones, de 1993. Também recordamos de 1969, Elis Regina Madalena.
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0: O registro de votação nas eleições de 2026 poderá ser utilizado como uma das formas de comprovação de vida para beneficiários do INSS. O Instituto poderá cruzar os dados da votação com as informações dos segurados. Com isso, o beneficiário poderá ter a situação confirmada automaticamente, sem precisar comparecer a uma agência bancária, apenas para fazer a prova de vida. A Primavera Criativa 2026 movimentou o Centro Histórico de Santos neste fim de semana. A programação, concentrada no Valongo, reuniu flores, arte, música, gastronomia e mais de 30 atividades gratuitas. As atrações ocuparam o Largo Marquês de Monte Alegre e a Casa da Frontaria Azulejada. O evento foi realizado pela Prefeitura com parceria do Quinto Cará Festival. 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
2: 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A SOS Vida Pet Litoral está promovendo um bazar solidário, brechó e campanha do agasalho para ajudar a manter o trabalho da entidade. A ação acontece no Centro de Compras Miramar, na Rua Doutor Epitácio Pessoa, número 62, loja 30, no bairro do Boqueirão em Santos. O atendimento é às terças e quintas-feiras, das 10 da manhã às 6 da tarde, e aos sábados, das 10 da manhã às 5 da tarde. A população também pode doar roupas, cobertores, mantas, caminhas e acessórios para pets.

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3: Agora são 10h32. Na saudade, Elton John.

0: O ano de 1981, Earth and the Fire, Let's Groove. Também recordamos Titãs, É Preciso Saber Viver. 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
0: O Sebrae SP está com inscrições abertas até hoje para uma vaga de agente local de inovação na Baixada Santista. A oportunidade é voltada a profissionais do ensino superior e experiência em inovação, tecnologia ou empreendedorismo. A bolsa é de R$5.000. Também há 4 vagas para cadastro reserva. É preciso morar até a 100 quilômetros do município de atuação. A Orla de Santos recebeu neste domingo a terceira etapa do 35º Troféu Brasil de Triatlon. A competição reuniu 860 atletas de 14 estados, além de um competidor da Finlândia. A largada e a chegada aconteceram na Praia da Aparecida. Na categoria profissional, Iago Rodrigues Santos Alves venceu no masculino, enquanto Giovanna Opipari foi a campeã no feminino. São 10h58, eu, Davi Rangel, volto amanhã às 7 da manhã. Cíntia Moran vai com você até às 3 da tarde. Uma ótima segunda para você.
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2: Bom dia, 11 horas e 2 minutos, um excelente início de semana a você que tá aqui juntinho com a gente na ZYM717, Saudade FM, transmitindo em 99,7 MHz. Eu sou a Cíntia Moran, tô de volta e fico até às 3 da tarde. 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E na próxima hora nós vamos curtir grandes nomes da música nacional e internacional e os seus grandes sucessos, entre eles... Foi do...

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Fechando essa minha primeira hora, o som de John Secada do You Believe in Us. Bom, você sabe que já no rádio tem horário eleitoral obrigatório, mas na internet a nossa programação continua. Eu, Cíntia Moran, volto logo mais, então até já.

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0: dos grandes sucessos da Tina Turner de 1989, Simply the Best, antes Ana Carolina Garganta. Um excelente início de semana para você que escolheu a saudade como companhia. Faltando um minutinho para uma da tarde.
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0: A Prefeitura de São Sebastião lançou o aplicativo oficial Turismo São Sebastião, disponível gratuitamente no Google Play e na App Store. A ferramenta ajuda moradores e turistas a planejar viagens e reúne informações sobre praias, eventos, hospedagem, restaurantes e contatos de guias. O destaque é o assistente virtual com inteligência artificial que oferece orientações personalizadas e sugere roteiros.
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0: Você está na maior rádio flashback do Brasil, Gilberto Gil, Lente do Amor e de 86, Xadê, The Sweets Tabu. Agora, 1h27.
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0: Hora de saber quem vai curtir um filme bem legal lá no Cine System, no Litoral Plaza Shopping, em Praia Grande. 4 ouvintes se deram bem, a Edilane Santana Souza, Elias Paulino de Araújo, Isabel Cristina Aguiar Ribeiro e Nazaré Gomes Antônio. Portanto, Edilane, Elias, Isabel e Nazaré, aguardem. Logo mais, a Quitéria da produção aqui da Saudade entra em contato com vocês. 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
0: Boa tarde, 1h28.
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0: grandes hinos dançantes dos anos 80, It's Raining Men e The Weather's Girls. E a gente também curtiu aqui na Saudade os Paralamas do sucesso Cuide Bem do Seu Amor. Faltando 4 minutos para as duas.
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0: A geração Z, formada por jovens nascidos entre 1997 e 2012, tem mudado a forma de enxergar a casa própria. Pesquisa Retratos do Morar, da Ipsos IPEC, mostra que metade dos jovens pretendem comprar um imóvel nos próximos anos. Mas apenas 14% vem a compra como investimento, o menor percentual entre as gerações. Preços e juros elevados e a dificuldade para formar a entrada estão entre os principais obstáculos.
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0: vocês, Camisa de Vênus, Sol Fim e Mick Fleetwood, You Aren't in Love. 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

0: Culture Club, Karma Chameleon, de 1984, e Rita Lee cantou Caso Sério.
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0: O INSS vai pagar a partir do dia 24 de novembro o 13º salário proporcional para segurados que tiveram benefícios concedidos após maio deste ano. O pagamento será feito até o dia 7 de dezembro e inclui aposentados, pensionistas e beneficiários de auxílios temporários. O valor será proporcional ao tempo em que o benefício esteve ativo. Quem recebe BPC ou LOAS não tem direito ao 13º. Cíntia Moran se despedindo por aqui, agradeço o carinho e tô de volta amanhã às 11. O Thiago Ferraz já chegou e assume a Saudade FM a partir de agora. Um excelente

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1: Uma boa tarde para você. Esta é a ZYM717, 99,7 MHz. Esta é a Saudade FM. Muito prazer, eu sou o Thiago Ferraz com você a partir de agora. Vamos juntos até às 8 horas da noite na rádio que te faz recordar. Saudade. E nessa hora você ouve aqui.

0: 3h21 na rádio que te faz recordar. Wherever you go com The Calling. Aqui na saudade ainda, Steve Wonder, You Are the Sunshine of My Life. Essa é de 73 e o rock nacional dos Titãs para dizer adeus. Agora 3h21, ótima tarde. Na volta do intervalo tem mais músicas. Já já tem The Weeknd e Daft Punk.
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3: Boa tarde para você, 3:23.
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0: Ótima tarde para você que ouve a Saudade FM, a rádio que te faz recordar. Voltamos a 1985, Broken Wings com Mr. Mister. Ainda Last Dance, essa de 78 com Donna Summer. Faltando agora 6 minutos para as 4, uma excelente tarde para você.
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0: E a Baixada Santista registrou 437 colisões contra postes nos primeiros 6 meses deste ano. Os dados foram divulgados pela CPFL Piratininga, responsável pelo fornecimento de energia em parte da região. A média foi de aproximadamente 2,4 ocorrências por dia. O número representa uma queda de 7% em relação ao mesmo período de 2025. Santos concentrou 23 colisões. E o casamento do filho do ministro Alexandre de Moraes, do Supremo Tribunal Federal, reuniu autoridades do judiciário neste sábado em São Paulo. Entre os presentes estavam os ministros Gilmar Mendes e Flávio Dino, além do procurador-geral da República, Paulo Gonet. Também participaram ministros do STJ. A cerimônia, realizada na Casa Fasano, teve esquema reforçado de segurança e bloqueio de vias no entorno.
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0: As frenéticas aqui na Saudade, na rádio que te faz recordar com Dancing Days. Nós voltamos a 1978. Ainda Gregory Abbott com Shake You Down na rádio, né, que te faz recordar aqui na Saudade FM. Agora 4h27, uma excelente tarde para você. Aquele breve intervalo, a gente volta daqui a pouquinho trazendo mais músicas. Lembrando que 5 da tarde tem para você muita informação, hein, no Conexão Saudade, segunda edição. 4h27.
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0: Uma boa tarde, 4h29.
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0: Na saudade, boa tarde pra você. Faltando agora 1 minuto para 5. Train com Hey Soul Sister, aqui na rádio que te faz recordar. Na sequência, Maroon 5 com Memories. Essa é de 2019, aqui na Saudade FM. Agora 5 horas em ponto.
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0: Começa agora mais uma edição do nosso Conexão Saudade, segunda edição. Oi, Rose, boa tarde.
2: Oi, Thiago, boa tarde, uma ótima semana.
0: Pra nós, né? Hoje é segunda-feira, dia 28 de setembro, e os assuntos que são destaque, as notícias que marcaram a semana. E estes são alguns destaques de hoje que você confere. Eleições 2026, termina hoje o prazo para registro de pesquisas que poderão ser divulgadas no dia do primeiro turno. Transporte público na madrugada é usado principalmente para lazer em São Paulo, aponta pesquisa do metrô. Mais de 1000 pessoas participam da programação de 32 anos do Jardim Botânico Chico Mendes em Santos. Justiça e Fazenda derrubam 506 sites com indícios de ofertas irregulares de apostas do Brasil. Fique com a gente, Conexão Saudade está apenas começando. 5:01. 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
2: Uma ótima tarde para você, agora 5:04 e a semana que antecede o primeiro turno das eleições 2026 tem uma série de prazos e restrições previstos pela Justiça Eleitoral. Nesta segunda-feira, dia 28, termina o prazo para registro no sistema do TSE das pesquisas que poderão ser divulgadas no dia da votação. O primeiro turno será realizado no domingo, dia 4 de outubro. E o transporte público durante a madrugada em São Paulo é utilizado principalmente para atividades de lazer. Segundo uma pesquisa do Metrô Paulista, cerca de 72% dos passageiros que utilizam o serviço nesse horário fazem deslocamentos relacionados ao lazer. Outros 27% utilizam o transporte para ir ou voltar do trabalho. A operação noturna começou em dezembro do ano passado e já registrou mais de 660 mil embarques. A média é de cerca de 15 mil passageiros por madrugada, mostrando a demanda pelo serviço durante esse período.
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0: Na saudade, 5h15, ótima tarde para você, The Cars Drive.
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0: As informações do trânsito para você, ouvinte do Conexão Saudade, segunda edição, às 5h16. As informações do Ex Ecovias Imigrantes para você neste momento. E a gente já deixa você bem informado, trazendo o principal boletim dessa hora aqui, dessa hora 5, né? De acordo com a Ecovias Imigrantes, a operação comboio está acontecendo. Anchieta, sentido litoral, trânsito congestionado dos quilômetros 31 ao 40. Imigrantes também, sentido litoral, congestionada do 32 ao 40 por alto fluxo. Imigrantes, sentido São Paulo, congestionamento também do 54 ao 48. E também sentido São Paulo, pela Imigrantes, trânsito lento dos quilômetros 53 ao 44. Agora 5h16, uma boa tarde para você.
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9: O governo federal vai reduzir pela segunda vez em cerca de 2 meses a estimativa de arrecadação com imposto de renda retido na fonte sobre lucros e dividendos em 2026. A previsão, que era de 28 bilhões de reais até julho, havia caído para 17,2 bilhões e agora deve ser revisada para 10,5 bilhões de reais. Os dados foram apresentados pela Receita Federal. O El Niño atual pode estar associado a até 451 mil mortes por calor extremo entre setembro de 2026 e fevereiro de 2027. A estimativa é do Laboratório de Impacto Climático da Universidade de Chicago. Segundo o estudo, o Brasil pode registrar cerca de 13.300 mortes no período, ficando entre os países mais afetados. A projeção considera o período em que o fenômeno deve atingir sua maior intensidade. No caso do Brasil, a margem de erro é de cerca de 700 óbitos, para mais ou para menos.
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1: Agora 5h34 e o governo federal prorrogou por mais 30 dias a subvenção ao diesel, mantendo o benefício em R$ 2,12 por litro. A medida vale para produtores e importadores de diesel de uso rodoviário e entrou em vigor nesse domingo. Segundo o Ministério da Fazenda, a decisão busca manter o benefício diante da volatilidade dos preços internacionais do petróleo. Mega Sena, e ninguém acertou as 6 dezenas do concurso 3.063 da Mega, sorteado nesse domingo em São Paulo. Os números sorteados foram 5, 35, 36, 41, 43 e 48. Com isso, o prêmio principal acumulou e deve chegar a R$ 52 milhões no próximo sorteio.
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0: tarde para você, 5h43, Woman League.
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0: As informações do trânsito agora, nós falamos das travessias litorâneas. As informações do site da CEMIL, da Secretaria de Meio Ambiente, Infraestrutura e Logística. Santos Guarujá, no momento com 7 balsas, o tempo de espera em Santos chega a 20 minutos, no Guarujá, 60 minutos. Travessia Guarujá Bertioga, 2 balsas, com tempo de espera de 20 minutos. Travessia de pedestre Santos Vicente de Carvalho, com 12 minutos, e o tempo de espera é de... o tempo de espera é de 12 minutos, com 3 embarcações. Travessia do Litoral Norte, São Sebastião e Ilhabela, 8 balsas, e o tempo de espera é de meia hora. 5h44.
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5: Boa tarde a todos. Segundo a meteorologia, teremos uma terça-feira com predomínio de bom tempo, mas com céu parcialmente nublado durante o dia em várias áreas do litoral paulista. As temperaturas amanhã vão oscilar entre a mínima de 19 e a máxima de 29 graus. O vento vai soprar fraco de sudeste e o mar vai ficar calmo na maioria das praias da Baixada Santista. É isso aí, uma ótima semana a todos.

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1: Este é o Conexão Saudade, você segue na sintonia da Saudade FM. Os planos de saúde terão de cobrir o DIU hormonal para pacientes com endometriose que tenham contraindicação ou não aderência a contraceptivos orais combinados. A nova regra da ANS, a Agência Nacional de Saúde Suplementar, entra em vigor no dia 1º de outubro. A mudança foi estabelecida por uma resolução publicada em 18 de setembro. A novidade é a definição dos critérios que tornam a cobertura obrigatória para pacientes com endometriose. E um estudo científico aponta que cerca de 12,5 trilhões de toneladas de gelo derreteram nas calotas da Groenlândia e da Antártida desde 1979. Segundo pesquisadores, a maior parte do derretimento é causada pelo aquecimento das águas dos oceanos. O processo contribuiu para a elevação do nível do mar.
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1: A saudade 5:58 e a Prefeitura de São Sebastião lançou um aplicativo oficial Turismo São Sebastião e está disponível gratuitamente no Google Play e na Apple Store. A ferramenta ajuda moradores e também turistas a planejarem viagens e reúne informações sobre as praias, eventos, hospedagens, restaurantes e contatos de guias. O destaque é o assistente virtual com inteligência artificial que oferece orientações personalizadas e sugere roteiros. E o Ministério da Justiça e também da Fazenda derrubaram 506 sites com indícios de oferta irregular de apostas no Brasil. A ação busca bloquear o acesso a plataformas que operam sem autorização e impedir o surgimento de novos endereços. A identificação dos sites faz parte do monitoramento realizado pelo governo após a entrada em vigor das regras para apostas online. Faltando agora 1 minuto para 6.
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0: Na saudade agora 6:06, excelente noite para você, Guilherme Arantes.
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0: As informações agora do trânsito local para você, ouvinte da saudade, você que circula em Santos neste momento, as informações do Waze com algumas vias com trânsito carregado nesse final de dia. De acordo com o Waze, a Avenida Martins Fontes, para você que sai da cidade em direção a Cubatão ou pela Zona Noroeste, com um trânsito bem intenso neste momento. Outras vias com um trânsito bem carregados, Rua Teixeira de Freitas, perdão, trânsito parado nesse momento no bairro do Marapé em Santos, Rua Carlos Gomes também, Avenida Senador Pinheiro Machado, para você que vem do centro de Santos, Avenida Ana Costa, a partir da Francisco Glicério, em direção à Praia do Gonzaga, também com um trânsito bem carregado. Agora pela Orla da Praia, Avenida Bartolomeu de Gusmão, para você que circula em direção ao José Menino, e a mesma situação na Avenida Vicente de Carvalho. Agora 6:08, uma ótima noite para você.
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0: 6:08.
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1: Você faz bem em ficar aqui no Conexão Saudade, esta é a sua sintonia. E a gente fala agora do futebol. A premiação da Bola de Ouro chega à reta final sem um favorito claro. Ao todo, 30 jogadores concorrem ao prêmio de melhor jogador da temporada 2025-2026. A disputa reúne atletas com destaque em números e conquistas ao longo do ano. Organizada pela revista France Football, em parceria com a UEFA, a cerimônia será realizada no dia 26 de outubro, em Londres. E agora uma nota curiosa. Uma menina chinesa de 6 anos estabeleceu um novo recorde mundial feminino no cubo mágico. Lian Yunzi, conhecida como Zizi, resolveu um cubo 3x3 em médias de 4,52 e 4,57 segundos em duas competições certificadas pela World Cube Association. Ela se tornou a primeira speed cuber feminina a registrar média abaixo de 4,5 segundos.
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0: Na saudade, agora 6h26. Ótima noite para você, Air Supply.
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0: As informações do trânsito para você, ouvinte do Conexão Saudade. A gente começa esse bloco falando sobre as travessias litorâneas. Santos Guarujá com 8 balsas, tempo de espera em Santos 35 minutos, no Guarujá 25. Guarujá Bertioga, 2 balsas, tempo de espera 20 minutos. Travessia de pedestres, Santos Vicente de Carvalho, 3 embarcações, tempo de espera 12 minutos. No litoral norte, São Sebastião e Ilhabela, 8 balsas e o tempo de espera é de meia hora. 6h27, agora as estradas, a gente continua com as informações. De acordo com o Ex Ecovias Imigrantes Anchieta, sentido litoral, trânsito congestionado, operação comboio segue dos quilômetros 31 ao 40. Já na Imigrantes, sentido litoral, também congestionado, do 32 ao 40, também operação comboio acontecendo. Imigrantes, sentido São Paulo, trânsito lento, dos quilômetros 64 ao 61 e do 19 ao 17, por alto fluxo de veículos. Nos demais trechos, trânsito normal. 6h27.
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1: 6h37. E agora um giro rápido de notícias pela Baixada. A Universidade Católica de Santos, a Unisantos, está realizando hoje o Trends 2026, feira de profissões voltada a estudantes do ensino médio. O evento é gratuito até às 9 da noite, com oficinas, desafios, atividades práticas, música e tecnologia. O evento acontece na Avenida Conselheiro Nébias 300, em Santos. Mais de 1000 pessoas passaram pelo Jardim Botânico Municipal Chico Mendes neste domingo em Santos. A programação comemorou os 32 anos de fundação do parque, com atividades gratuitas para toda a família. A agenda teve corrida, caminhada, plantio de árvores, música, circo, defesa pessoal e também piquenique inclusivo. Equipes da Força Tática do 21º Batalhão da Polícia Militar apreenderam 18 quilos de drogas neste fim de semana em Bertioga. Segundo a Polícia Militar, os agentes realizavam uma incursão em uma área de mangue no bairro do Jardim Vicente de Carvalho 2. A ocorrência foi registrada durante a ação da Força Tática na região. 6h38.
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4: 6h52, temperatura na marca dos 21 graus. E a gente vai ficando por aqui com mais uma edição do Conexão Saudade. E estes foram alguns destaques de hoje. Eleições. Termina hoje o prazo para registro de pesquisas que poderão ser divulgadas no dia do primeiro turno. Transporte público na madrugada é usado principalmente para lazer em São Paulo, aponta a pesquisa do metrô. Mais de 1000 pessoas participaram da programação de 32 anos do Jardim Botânico Chico Mendes, em Santos. Justiça e Fazenda derrubam 506 sites com indícios de oferta irregular de apostas no Brasil. Obrigado pela companhia e até a próxima edição do Conexão Saudade, amanhã, às 7 horas da manhã.
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0: 7h25 na saudade, ótima noite pra você. Rick Ocasek com Emotion Emotion. Ainda Swing Out Sister nas melhores músicas pra você, voltar no tempo com as melhores músicas do passado. Essa é a Saudade FM. Você sabe que é a trilha sonora da sua vida, né? 7h26, uma excelente noite pra você. 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

0: 8 em ponto aqui na Saudade. Excelente noite pra você, Pet Shop Boys. A gente volta a 1986. West End Girls. Gilberto Gil, Eu Só Quero um Xodó. 8 em ponto. Eu, Thiago Ferraz, vou me despedindo. Volto amanhã às 3 da tarde. Depois do intervalo tem a Adriana Lima aqui na rádio que te faz recordar. Uma excelente noite pra você e continue aqui na Saudade, a maior rádio flashback do Brasil. 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
1: 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Eu sou Adriana Lima, a partir de agora serei a sua boa companhia até a meia-noite, aqui na maior rádio flashback de todo o Brasil.
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0: Blitz com Ego Trip, gravação do álbum Blitz 3, lançado em 84. Antes, Michael Jackson com Human Nature. Faixa do álbum Thriller, chegou ao top 10 da Billboard em 83. 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

0: Caetano Veloso com Outras Palavras. Antes ouvimos Gary Moore, Still Got the Blues, faixa título do álbum de 90. Marcou uma fase forte aí de aproximação do guitarrista com o blues. Agora tem a voz do Brasil aqui na Saudade. Eu, Adriana Lima, volto às 10 da noite aqui no seu dial com a nossa programação musical, que continua no nosso site, na Apple TV, na sua Smart TV, no satélite de TV digital e também no nosso aplicativo oficial e gratuito. Obrigada por você ser a minha boa companhia aqui na Saudade FM. Eu sou Adriana Lima e volto já já. 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